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0: Olá, direto de Tóquio para o mundo, começa agora o Ponto de Encontro, o programa em português da NHK World Japan. Um espaço de conversas, histórias e ideias que conectam o Japão ao mundo. Eu sou Everton Tobassi.
1: E eu sou Sônia Nakagawa.
0: E hoje o programa é mais do que especial, né, dona Sônia?
1: É, porque todos são especiais, mas hoje é mais do que especial. Por quê? Porque hoje nós vamos falar sobre uma estação do ano que desperta sentimentos muito diferentes dependendo de onde a pessoa nasceu. Para alguns, o verão significa férias. Para outros, lembra praia, calor intenso ou festas ao ar livre. Mas, no Japão, existe um detalhe curioso. O verão também pode ser reconhecido pelos ouvidos, sonoramente.
0: Ah, é verdade. Se alguém fechar os olhos durante alguns segundos e prestar atenção ao ambiente, provavelmente vai conseguir identificar que estamos no verão, mesmo sem olhar pela janela. Existem sons que simplesmente fazem parte dessa época do ano e que se repetem geração após geração.
1: Hoje queremos convidar você a viajar conosco pelos sons do verão no Japão. Então, aumente um pouquinho o volume, feche os olhos, se puder, e deixe que os sons conduzam esta viagem.
0: Quem visita o Japão pela primeira vez durante o verão,

0: bairros residenciais, o som é tão intenso que chega a dificultar uma conversa. Para quem não está acostumado, pode parecer exagero, mas para os japoneses esse coro faz parte da paisagem sonora da estação e desperta um sentimento muito peculiar, a sensação de que o verão finalmente começou.
1: E o curioso é que esse som não é produzido por todas as cigarras, não. Apenas os machos cantam. Sabia disso, Everton?
0: Claro que eu sabia. O canto, né, serve para atrair as fêmeas durante o período reprodutivo. E cada espécie possui uma marca sonora. É como se cada uma falasse um idioma diferente. Isso evita que indivíduos de espécies distintas se confundam durante o acasalamento.
1: Ou seja, lé com lé, cré com cré, né? Nada de misturar. O Japão possui mais de 30 espécies de cigarras distribuídas ao longo do arquipélago. Algumas aparecem no início do verão, outras dominam o auge da estação. E existem aquelas que surgem apenas no finalzinho, quando o calor começa a diminuir. Muitos japoneses conseguem reconhecer essas diferenças apenas pelo ouvido.

0: A Minzemi, por exemplo, recebeu esse nome justamente porque seu canto parece repetir Min, Min, Min.
1: Já a Aburazeme produz um som contínuo, parecido com o funcionamento de um motor antigo.
0: É, parece a Sônia falando, né?
1: Só que não.
0: Existe uma espécie bastante especial chamada Higurashi. Diferentemente das outras, ela costuma cantar no final da tarde, quando a luz começa a diminuir.
1: Seu som é mais suave e melancólico. Talvez por isso apareça com tanta frequência na literatura japonesa, nos animes e no cinema. Ela transmite aquela sensação de que o dia está chegando ao fim e de que o verão, apesar de intenso, também é passageiro.
0: É, aliás, a ideia de algo passageiro combina muito com a própria vida da cigarra. Embora o canto seja ouvido durante poucas semanas, a maior parte da existência desse inseto acontece escondida. Dependendo da espécie, ela passa entre 3 e até 7 anos, aqui no Japão, né, vivendo debaixo da terra como ninfa, alimentando-se da seiva das raízes das árvores. Só depois desse longo período, emerge, sobe o tronco, rompe o antigo exoesqueleto e se transforma no inseto adulto que a gente conhece.
1: O mais impressionante é que depois de tantos anos de espera, ela vive apenas algumas semanas. Seu objetivo principal passa a ser encontrar um parceiro, reproduzir-se e garantir a próxima geração. Esse contraste entre uma longa preparação e uma vida adulta extremamente breve acabou transformando a cigarra em um símbolo da efemeridade, uma ideia muito presente na cultura japonesa.
0: E existe ainda uma curiosidade interessante. Pesquisadores japoneses já estudaram como esse som influencia a nossa percepção do calor. Em experimentos, pessoas expostas ao canto das cigarras relataram sentir mais calor do que aquelas que ouviam outros sons da natureza. Não porque a temperatura realmente aumentasse, mas porque o cérebro associa esse som aos dias mais quentes do ano.
1: É um ótimo exemplo de como nossos sentidos trabalham juntos. Às vezes, ouvir já é suficiente para mudar a forma como percebemos o ambiente.
0: E se a cigarra representa o calor intenso do verão japonês?
1: O próximo som parece fazer exatamente o contrário.
0: Vamos falar de um objeto que, por si só, não baixa a temperatura.
1: Mas há séculos ajuda os japoneses a sentirem uma agradável sensação de frescor.
0: É curioso como um som tão delicado consegue despertar uma sensação tão forte. Quem mora no Japão certamente já ouviu esse pequeno tilintar vindo da varanda de uma casa, da entrada de um templo ou até da janela de uma loja tradicional. Estamos falando do furin, o sino de vento japonês. Ele é um dos símbolos mais elegantes do verão e, ao mesmo tempo, um ótimo exemplo de como a cultura japonesa atribui significado aos pequenos detalhes do cotidiano.
1: E o mais interessante é que esse som não refresca o ambiente de verdade, né? Ele não diminui a temperatura do ar, não produz vento e não altera o clima. Ainda assim, muitas pessoas dizem sentir uma sensação de frescor ao ouvi-lo. E isso tem explicação. Diversos estudos na área da psicologia ambiental mostram que o cérebro cria associações entre determinados sons e determinadas experiências. Quando ouvimos um som ligado ao vento, à água corrente ou às folhas balançando, nosso organismo tende a interpretar aquele ambiente como mais agradável e menos quente.
0: Durante séculos antes da invenção do ar-condicionado, os japoneses dependiam muito mais da ventilação natural das casas. As residências tradicionais eram projetadas justamente para permitir a circulação do ar. portas de papel, painéis deslizantes, varandas abertas e jardins internos favoreciam a passagem da brisa. E quando essa brisa movimentava o furim, o som funcionava quase como um aviso. O vento chegou. Era uma maneira de perceber algo que nem sempre podia ser visto.
1: Mas a história do furim é muito mais antiga. Os primeiros modelos chegaram ao Japão vindos da China há cerca de 1.500 anos. Naquela época,

0: Eles eram feitos de bronze e utilizados principalmente em templos budistas e residências da aristocracia. Acreditava-se que o movimento provocado pelo vento tinha um significado espiritual. Em algumas tradições, dizia-se que o som afastava maus espíritos e protegia a casa contra doenças e infortúnios. Ou seja, além de um objeto decorativo, ele também tinha uma função simbólica.
1: E foi durante o período Edo, entre os séculos 17 e 19, que o furim passou a fazer parte do cotidiano da população. Com o desenvolvimento das técnicas de produção de vidro, artesãos começaram a fabricar sinos transparentes, leves e sonoros. Esses modelos rapidamente conquistaram as cidades japonesas, principalmente Edo, que é a atual Tóquio. Surgia ali o famoso Edo Furin, considerado até hoje um dos artesanatos tradicionais da capital japonesa.
0: Produzir um Edo Furin continua sendo um trabalho extremamente artesanal. O vidro é soprado manualmente, moldado um a um e pintado por dentro e não por fora. Isso protege a pintura contra o desgaste causado pela chuva e pelo vento. Os desenhos costumam retratar elementos ligados ao verão e à natureza, como peixes dourados, libélulas, flores e fogos de artifício. Cada peça é única, resultado do trabalho individual do artesão.
1: E talvez poucos países tenham desenvolvido uma relação tão refinada com os sons do cotidiano quanto o Japão. Existe uma valorização muito grande do silêncio, dos intervalos, dos pequenos ruídos na natureza. Um jardim japonês, por exemplo, não é pensado apenas para ser visto. Ele também deve ser ouvido. O vento nas folhas, a água escorrendo por uma fonte de bambu, os pássaros e, durante o verão, o toque do furin.
0: Essa sensibilidade aparece também nas artes. O escritor Tanizaki Junichiro, em seu famoso ensaio Em Louvor da Sombra, fala sobre a importância das sensações sutis na estética japonesa. Não é apenas aquilo que se vê que produz beleza. Muitas vezes é justamente o que se sugere. Um som distante, uma luz suave, uma sombra discreta que desperta emoções mais profundas.
1: Talvez por isso o furin continue encantando mesmo em uma época de ar-condicionado, prédios inteligentes e tecnologia. Hoje ele já não tem a função prática, né, que possuía no passado, mas continua lembrando que o conforto também pode nascer da percepção, da memória e da capacidade de apreciar pequenos instantes.
0: E do vento.
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0: Quando o sol começa a se pôr, outro som toma conta das cidades. Um som que reúne famílias, amigos, vizinhos e visitantes em torno de uma tradição com mais de 500 anos.

0: É interessante perceber como alguns sons conseguem reunir uma comunidade inteira. Basta essa música começar a tocar e em muitas cidades japonesas as pessoas já sabem exatamente o que está acontecendo. É sinal de que um Matsuri está prestes a começar ou que o bom Odori já tomou conta da praça. Crianças correm entre as barracas, famílias chegam vestindo, né, yukata, o kimono de verão, voluntários organizam o espaço e pouco a pouco um grande círculo começa a se formar ao redor de uma torre de madeira conhecida como Yagura. Mais do que uma dança, esse é um dos momentos mais importantes do calendário cultural japonês.
1: Embora hoje muita gente associe o bom odori apenas aos festivais de verão, sua origem é profundamente espiritual. A dança faz parte das celebrações do Obon, uma tradição budista que existe há mais de 500 anos e que homenageia os antepassados da família. Segundo crença, durante alguns dias do verão, os espíritos dos familiares falecidos retornam simbolicamente ao mundo dos vivos para visitar seus descendentes. É um período dedicado à memória, ao reencontro e à gratidão.
0: Essa tradição tem origem em uma antiga lenda budista. Conta-se que um discípulo de Buda, chamado Mokuren, possuía poderes espirituais.

0: Em Tokushima, por exemplo, acontece o famoso Awa Odori, considerado um dos maiores festivais de dança do Japão. Todos os anos, mais de 1 milhão de visitantes acompanham grupos que percorrem as ruas durante vários dias. A dança tem movimentos bastante característicos, com braços erguidos e passos marcados, acompanhados por shamisen, um instrumento de cordas, tambores, flautas e sinos.
1: Já em Gujo-Hachiman, na província de Gifu, o festival é conhecido por outro motivo. Durante 4 noites consecutivas, as danças continuam até o amanhecer. Não são apresentações para espectadores. Qualquer pessoa pode entrar na roda e participar. Aliás, essa talvez seja uma das características mais bonitas do Bon Odori. Não existe separação entre artistas e público.
0: Essa é uma diferença importante em relação a muitos festivais ocidentais. O Bon Odori, como a Dona Sônia disse, não foi criado para ser assistido, foi criado para ser vivido. Ninguém precisa dominar a coreografia perfeitamente. Basta observar quem está do lado, repetir os movimentos e seguir o ritmo da música. É uma celebração coletiva, onde pessoas de diferentes idades compartilham o mesmo espaço.
1: É, e talvez isso explique por que tantos estrangeiros acabam participando. Entre os brasileiros que vivem aqui no Japão, por exemplo, tornou-se cada vez mais comum vestir um yukata e entrar na roda. Muitas associações brasileiras organizam excursões para festivais de verão e algumas cidades com grande presença de imigrantes passaram a incluir anúncios em português e em outras línguas para incentivar essa integração.
0: Aliás, existe um detalhe interessante nas coreografias. Embora pareçam simples, muitos movimentos representam atividades tradicionais do cotidiano japonês.
1: É, dependendo da região, há gestos que simbolizam plantar arroz, remar um barco, colher chá, carregar cestos ou pescar. É como se a dança preservasse a memória de antigos modos de vida que já desapareceram em boa parte do país.
0: É isso aí. Bom, ao longo do programa, nós viajamos então por sons muito diferentes entre si. O canto das cigarras, o delicado toque do furim e as músicas do Bon Odori.
1: À primeira vista, eles parecem apenas ruídos característicos de uma estação do ano. Mas quando conhecemos suas histórias, percebemos que cada um deles carrega muito mais do que um simples som. Eles falam de ciência, de religião, de arquitetura, de memória, de arte e da forma como os japoneses aprenderam a observar o mundo ao seu redor.
0: É, existe uma expressão bastante conhecida no Japão que diz que cada estação possui sua própria beleza. E talvez possamos acrescentar que cada estação também possui sua própria trilha sonora, né? O verão japonês não é lembrado apenas pelas altas temperaturas que a Dona Sônia adora reclamar.
1: É quente demais mesmo.
0: É, ou pelos festivais. Ele permanece vivo porque pode ser ouvido.
1: É, e no fundo, talvez seja essa, né, a maior riqueza dos sons. Eles conseguem despertar memórias de uma maneira muito diferente das imagens. A gente fecha os olhos e mesmo assim continuamos viajando, né?
0: É isso aí. Então esperamos que esse programa tenha permitido a você conhecer um pouco mais sobre o verão japonês, não apenas pela paisagem ou pelo calor, mas também pelos sons que ajudam a construir a identidade cultural desse país.
1: Muito obrigada pela sua companhia. O Ponto de Encontro fica hoje por aqui.
0: A gente volta no próximo programa com mais histórias e conversas sobre o Japão.
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0: Olá, direto de Tóquio para o mundo, começa agora o Ponto de Encontro, o programa em português da NHK World Japan. Um espaço de conversas, histórias e ideias que conectam o Japão ao mundo. Eu sou Everton Tobassi.
1: E eu sou Sônia Nakagawa.
0: E hoje o programa é mais do que especial, né, dona Sônia?
1: É, porque todos são especiais, mas hoje é mais do que especial. Por quê? Porque hoje nós vamos falar sobre uma estação do ano que desperta sentimentos muito diferentes dependendo de onde a pessoa nasceu. Para alguns, o verão significa férias. Para outros, lembra praia, calor intenso ou festas ao ar livre. Mas, no Japão, existe um detalhe curioso. O verão também pode ser reconhecido pelos ouvidos, sonoramente.
0: Ah, é verdade. Se alguém fechar os olhos durante alguns segundos e prestar atenção ao ambiente, provavelmente vai conseguir identificar que estamos no verão, mesmo sem olhar pela janela. Existem sons que simplesmente fazem parte dessa época do ano e que se repetem geração após geração.
1: Hoje queremos convidar você a viajar conosco pelos sons do verão no Japão. Então, aumente um pouquinho o volume, feche os olhos, se puder, e deixe que os sons conduzam esta viagem.
0: Quem visita o Japão pela primeira vez durante o verão quase

0: de bairros residenciais, o som é tão intenso que chega a dificultar uma conversa. Para quem não está acostumado, pode parecer exagero, mas para os japoneses esse coro faz parte da paisagem sonora da estação e desperta um sentimento muito peculiar, a sensação de que o verão finalmente começou.
1: E o curioso é que esse som não é produzido por todas as cigarras, não. Apenas os machos cantam. Sabia disso, Everton?
0: Claro que eu sabia. O canto, né, serve para atrair as fêmeas durante o período reprodutivo. E cada espécie possui uma marca sonora. É como se cada uma falasse um idioma diferente. Isso evita que indivíduos de espécies distintas se confundam durante o acasalamento.
1: Ou seja, lé com lé, cré com cré, né? Nada de misturar. O Japão possui mais de 30 espécies de cigarras distribuídas ao longo do arquipélago. Algumas aparecem no início do verão, outras dominam o auge da estação, e existem aquelas que surgem apenas no finalzinho, quando o calor começa a diminuir. Muitos japoneses conseguem reconhecer essas diferenças apenas pelo ouvido.

0: A Minminzemi, por exemplo, recebeu esse nome justamente porque seu canto parece repetir Min, Min, Min.
1: Já a Aburazemi produz um som contínuo, parecido com o funcionamento de um motor antigo.
0: É, parece a Sônia falando, né?
1: Só que não.
0: Existe uma espécie bastante especial chamada Higurashi. Diferentemente das outras, ela costuma cantar no final da tarde, quando a luz começa a diminuir.
1: Seu som é mais suave e melancólico. Talvez por isso apareça com tanta frequência na literatura japonesa, nos animes e no cinema. Ela transmite aquela sensação de que o dia está chegando ao fim e de que o verão, apesar de intenso, também é passageiro.
0: É, aliás, a ideia de algo passageiro combina muito com a própria vida da cigarra. Embora o canto seja ouvido durante poucas semanas, a maior parte da existência desse inseto acontece escondida. Dependendo da espécie, ela passa entre 3 e até 7 anos, aqui no Japão, né, vivendo debaixo da terra como ninfa, alimentando-se da seiva das raízes das árvores. Só depois desse longo período, emerge, sobe o tronco, rompe o antigo exoesqueleto e se transforma no inseto adulto que a gente conhece.
1: O mais impressionante é que depois de tantos anos de espera, ela vive apenas algumas semanas. Seu objetivo principal passa a ser encontrar um parceiro, reproduzir-se e garantir a próxima geração. Esse contraste entre uma longa preparação e uma vida adulta extremamente breve acabou transformando a cigarra em um símbolo da efemeridade, uma ideia muito presente na cultura japonesa.
0: E existe ainda uma curiosidade interessante. Pesquisadores japoneses já estudaram como esse som influencia a nossa percepção do calor. Em experimentos, pessoas expostas ao canto das cigarras relataram sentir mais calor do que aquelas que ouviam outros sons da natureza. Não porque a temperatura realmente aumentasse, mas porque o cérebro associa esse som aos dias mais quentes do ano.
1: É um ótimo exemplo de como nossos sentidos trabalham juntos. Às vezes, ouvir já é suficiente para mudar a forma como percebemos o ambiente.
0: E se a cigarra representa o calor intenso do verão japonês?
1: O próximo som parece fazer exatamente o contrário.
0: Vamos falar de um objeto que, por si só, não baixa a temperatura.
1: Mas há séculos ajuda os japoneses a sentirem uma agradável sensação de frescor.
0: É curioso como um som tão delicado consegue despertar uma sensação tão forte. Quem mora no Japão certamente já ouviu esse pequeno tilintar vindo da varanda de uma casa, da entrada de um templo ou até da janela de uma loja tradicional. Estamos falando do furin, o sino de vento japonês. Ele é um dos símbolos mais elegantes do verão e, ao mesmo tempo, um ótimo exemplo de como a cultura japonesa atribui significado aos pequenos detalhes do cotidiano.
1: E o mais interessante é que esse som não refresca o ambiente de verdade, né? Ele não diminui a temperatura do ar, não produz vento e não altera o clima. Ainda assim, muitas pessoas dizem sentir uma sensação de frescor ao ouvi-lo. E isso tem explicação. Diversos estudos na área da psicologia ambiental mostram que o cérebro cria associações entre determinados sons e determinadas experiências. Quando ouvimos um som ligado ao vento, à água corrente ou às folhas balançando, nosso organismo tende a interpretar aquele ambiente como mais agradável e menos quente.
0: Durante séculos antes da invenção do ar-condicionado, os japoneses dependiam muito mais da ventilação natural das casas. As residências tradicionais eram projetadas justamente para permitir a circulação do ar. portas de papel, painéis deslizantes, varandas abertas e jardins internos favoreciam a passagem da brisa. E quando essa brisa movimentava o furim, o som funcionava quase como um aviso. O vento chegou. Era uma maneira de perceber algo que nem sempre podia ser visto.
1: Mas a história do furim é muito mais antiga. Os primeiros modelos chegaram ao Japão vindos da China há cerca de 1.500 anos. Naquela época, eles eram feitos de bronze e utilizados principalmente em templos budistas e residências da aristocracia. Acreditava-se que o movimento provocado pelo vento tinha um significado espiritual. Em algumas tradições, dizia-se que o som afastava maus espíritos e protegia a casa contra doenças e infortúnios. Ou seja, além de um objeto decorativo, ele também tinha uma função simbólica.
0: E foi durante o período Edo, entre os séculos 17 e 19, que o furim passou a fazer parte do cotidiano da população. Com o desenvolvimento das técnicas de produção de vidro, artesãos começaram a fabricar sinos transparentes, leves e sonoros. Esses modelos rapidamente conquistaram as cidades japonesas, principalmente Edo, que é a atual Tóquio. Surgia ali o famoso Edo Furin, considerado até hoje um dos artesanatos tradicionais da capital japonesa.
1: Produzir um Edo Furin continua sendo um trabalho extremamente artesanal. O vidro é soprado manualmente, moldado um a um e pintado por dentro e não por fora. Isso protege a pintura contra o desgaste causado pela chuva e pelo vento. Os desenhos costumam retratar elementos ligados ao verão e à natureza, como peixes dourados, libélulas, flores e fogos de artifício. Cada peça é única, resultado do trabalho individual do artesão.
0: E talvez poucos países tenham desenvolvido uma relação tão refinada com os sons do cotidiano quanto o Japão. Existe uma valorização muito grande do silêncio, dos intervalos, dos pequenos ruídos da natureza. Um jardim japonês, por exemplo, não é pensado apenas para ser visto. Ele também deve ser ouvido. O vento nas folhas, a água escorrendo por uma fonte de bambu, os pássaros e, durante o verão, o toque do furim.
1: Essa sensibilidade aparece também nas artes. O escritor Tanizaki Junichiro, em seu famoso ensaio Em Louvor da Sombra, fala sobre a importância das sensações sutis na estética japonesa. Não é apenas aquilo que se vê que produz beleza. Muitas vezes é justamente o que se sugere. Um som distante, uma luz suave, uma sombra discreta, que desperta emoções mais profundas.
0: Talvez por isso o furim continue encantando mesmo em uma época de ar-condicionado, prédios inteligentes e tecnologia. Hoje ele já não tem a função prática, né, que possuía no passado, mas continua lembrando que o conforto também pode nascer da percepção, da memória e da capacidade de apreciar pequenos instantes.
1: E do vento.
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1: Quando o sol começa a se pôr, outro som toma conta das cidades. Um som que reúne famílias, amigos, vizinhos e visitantes em torno de uma tradição com mais de 500 anos.

0: É interessante perceber como alguns sons conseguem reunir uma comunidade inteira. Basta essa música começar a tocar e em muitas cidades japonesas as pessoas já sabem exatamente o que está acontecendo. É sinal de que um Matsuri está prestes a começar ou que o bom odori já tomou conta da praça. Crianças correm entre as barracas, famílias chegam vestindo, né, yukata, o kimono de verão, voluntários organizam o espaço e pouco a pouco um grande círculo começa a se formar ao redor de uma torre de madeira conhecida como yagura. Mais do que uma dança, esse é um dos momentos mais importantes do calendário cultural japonês.
1: Embora hoje muita gente associe o bom odori apenas aos festivais de verão, sua origem é profundamente espiritual. A dança faz parte das celebrações do Obon, uma tradição budista que existe há mais de 500 anos e que homenageia os antepassados da família. Segundo crença, durante alguns dias do verão, os espíritos dos familiares falecidos retornam simbolicamente ao mundo dos vivos para visitar seus descendentes. É um período dedicado à memória, ao reencontro e à gratidão.
0: Essa tradição tem origem em uma antiga lenda budista. Conta-se que um discípulo de Buda, chamado Mokuren, possuía poderes espirituais e conseguiu enxergar sua mãe depois da morte. Ao encontrá-la sofrendo no mundo dos espíritos famintos, pediu orientação a Buda sobre como poderia ajudá-la. A resposta foi que oferecesse alimentos aos monges ao final do retiro de verão. Segundo a tradição, sua mãe foi libertada, né, daquele sofrimento, e Mokuren, tomado pela alegria, começou a dançar. Essa dança teria dado origem ao bom odori.
1: Naturalmente, ao longo dos séculos, essa história ganhou diferentes interpretações e se misturou às tradições locais. Hoje, o Obon é celebrado em praticamente todo o Japão, mas cada região desenvolveu suas próprias músicas, coreografias e costumes. É um ótimo exemplo de como uma tradição pode assumir formas muito diferentes sem perder.

0: tempo, o festival é conhecido por outro motivo. Durante 4 noites consecutivas, as danças continuam até o amanhecer. Não são apresentações para espectadores. Qualquer pessoa pode entrar na roda e participar. Aliás, essa talvez seja uma das características mais bonitas do Bom Odori. Não existe separação entre artistas e público.
1: Essa é uma diferença importante em relação a muitos festivais ocidentais. O Bom Odori, como a Dona Sônia disse, não foi criado para ser assistido, foi criado para ser vivido. Ninguém precisa dominar a coreografia perfeitamente. Basta observar quem está do lado, repetir os movimentos e seguir o ritmo da música. É uma celebração coletiva, onde pessoas de diferentes idades compartilham o mesmo espaço.
0: É, e talvez isso explique por que tantos estrangeiros acabam participando. Entre os brasileiros que vivem aqui no Japão, por exemplo, tornou-se cada vez mais comum vestir um yukata e entrar na roda. Muitas associações brasileiras organizam excursões para festivais de verão e algumas cidades com grande presença de imigrantes passaram a incluir anúncios em português e em outras línguas para incentivar essa integração.
1: Aliás, existe um detalhe interessante nas coreografias. Embora pareçam simples, muitos movimentos representam atividades tradicionais do cotidiano japonês.
0: Dependendo da região, há gestos que simbolizam plantar arroz, remar um barco, colher chá, carregar cestos ou pescar. É como se a dança preservasse a memória de antigos modos de vida que já desapareceram em boa parte do país.
1: É isso aí. Bom, ao longo do programa, nós viajamos então por sons muito diferentes entre si. O canto das cigarras, o delicado toque do furim e as músicas do Bom Odori.
0: À primeira vista, eles parecem apenas ruídos característicos de uma estação do ano. Mas quando conhecemos suas histórias, percebemos que cada um deles carrega muito mais do que um simples som. Eles falam de ciência, de religião, de arquitetura, de memória, de arte e da forma como os japoneses aprenderam a observar o mundo ao seu redor.
1: Existe uma expressão bastante conhecida no Japão que diz que cada estação possui sua própria beleza. E talvez possamos acrescentar que cada estação também possui sua própria trilha sonora, né? O verão japonês não é lembrado apenas pelas altas temperaturas que a Dona Sônia adora reclamar.
0: É quente demais mesmo.
1: Ou pelos festivais. Ele permanece vivo porque pode ser ouvido.
0: E no fundo, talvez seja essa, né, a maior riqueza dos sons. Eles conseguem despertar memórias de uma maneira muito diferente das imagens. A gente fecha os olhos e mesmo assim continuamos viajando, né?
1: É isso aí. Então esperamos que esse programa tenha permitido a você conhecer um pouco mais sobre o verão japonês, não apenas pela paisagem ou pelo calor, mas também pelos sons que ajudam a construir a identidade cultural desse país.
0: Muito obrigada pela sua companhia. O Ponto de Encontro fica hoje por aqui.
1: A gente volta no próximo programa com mais histórias e conversas sobre o Japão.
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1: também é seu.
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